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0: sair desse jogo.
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4: E bota

sinto a tua presença nesse lugar, Deus. O Senhor não falha. O Senhor não mente. O Senhor não muda. Aleluia.

aquele que começou a boa obra é fiel. Ele não é homem para que minta. Ele não é filho do homem para que se arrependa. Talvez quem

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1: Eu tô sabendo de uma exposição que vai ter na cidade do lado, na cidade do lado. Se me perguntar, eu vou falar o quê? Que eu já tô arrumado, que eu já tô

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1: Em Uiraúna, terra dos músicos, dos sacerdotes e dos médicos também, às 12 horas e 27 minutos. Boa tarde.
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1: A partir de agora, estamos chegando no dial do seu rádio para lhe deixar bem informado com as notícias locais, regionais, estadual e nacional. Por meio dessa frequência que é a 104,9 da Capivara FM, como também a Poço Dantas FM. É transmitido esse rádio jornalista que tem a produção e a apresentação de Geraldo Andrade. Sonoplastia dele, Alex. Hoje é uma segunda-feira, o dia é 21, o mês é setembro, o ano é 2026. Hoje se comemora o Dia da Árvore, Dia Nacional da Pessoa com Deficiência, Dia Nacional da Conscientização da Doença de Alzheimer, Dia Internacional da Paz, Dia Mundial da Gratidão, Dia do Fazendeiro, com sol caustigante nesse momento em Uiraúna, temperatura altíssima, mínima de 23 graus Celsius, a máxima de 35. Vamos aos destaques da edição de hoje do programa Uiraúna Bom. Após tentada fuga.

Vamos aos destaques das eleições 2026. Pesquisa Flávio tem 42% e Lula 41% na pesquisa Paiva. Janecos BTG, o segundo turno mostra Lula em cenário de empate técnico com Flávio Caiado e Curre. Após adesões à racha no governo, e a chapa do governo, aliás, Cícero faz pronunciamento nas redes e mira Lucas.

0: Pantanal registra 444 denúncias na Paraíba e João Pessoa e segue liderando as ocorrências. Preparação das urnas eletrônicas começa hoje na Paraíba. Após renúncia de sua suplente, Ivonete, Democracia Cristã pede ao TSE a cassação da candidatura de André Gadelha. Há duas semanas da eleição, Lula confirma articulação com Johnny Bezerra e outros nomes da oposição. Muita gente está buscando diálogo com o nosso time, disse o governador. Já Lula é desaprovado por 50% e aprovado por 46%, diz pesquisa. Líderes religiosos criticam a fala de Lula sobre a Igreja Católica. Saindo das eleições 2026, vamos para as outras informações. Com máscara de Homem-Aranha, sicário mata irmão de prefeita na cidade do RN. Aero Lula, lobista Roberta Lucinge ostentava voos da FAB. Lula demite Eduardo Bolsonaro da Polícia Federal. E mais, Volcário alertou o diretor do Banco Central sobre 6 rotas de fuga. Essas e outras vocês ouvirão a partir de agora no meu, no seu, no nosso programa. Ou Iraúna Bom, que está só começando nesta segunda-feira, recheado e apimentado e muitas informações a partir de agora no Dial do Seu Rádio.
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0: Ele mesmo, cá estamos nós, agradecendo a Deus que é nossa luz divina, rapaz.
3: Luz que me ilumina o caminho.
0: É verdade, sem Deus não somos nada, sem Deus não vamos para lugar nenhum, rapaz. A nossa vanguarda de tudo, rapaz. E nos permite estarmos aqui para realizar a primeira edição da semana, depois de um final de semana. Boa tarde, Alex, como vai? Boa tarde a você que já está em casa, sentado à mesa, reunido com a sua família, vai se deliciar daquele bom paladar, já se deliciou então. Bom apetite, rapaz. Já sintonizado aqui na frequência da 104,9, que é a Capivara FM.
1: Capivara FM.
0: É, isso mesmo. Como também a Poço Dantas FM, que está retransmitindo esse rádio.

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0: Aquele abraço a todos os postos dantes na escuta desse grandioso programa. Você que está em trânsito, saindo do seu trabalho, agora nos ouvindo pelo receptor do seu carro.
2: Eita, carreira danada.
0: Mas não, você teve por bem, você teve por mal, não. Você que esteja em qualquer parte nos ouvindo por aquela ferramenta indispensável no seu dia a dia de labuta, que é através da boa comunicação, ele... O celular, você que esteja em qualquer parte do Brasil, até do mundo, por ela, a vanguarda do século XXI, a poderosíssima internet. A todos vocês, da forma mais prestimosa, bondosa, graciosa, grandiosa, agradecemos antecipadamente a audiência desse programa, deixar você bem informado e atualizado de tudo até às 13h30.
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0: A natureza pede socorro. Estamos vivenciando temperaturas altíssimas, calor insuportável, problema de respiração e tanto uma agressão à natureza em si, fruto da desobediência do homem, e pelo capitalismo tão selvagem não respeita a flora, não respeita as mangas, não respeita os verdes da Caatinga aqui da nossa região, e principalmente nesse período típico de estiagem, onde o calor fica verdadeiramente uma bola de fogo, requer do ser humano mais cuidado, mais proteção e prevenção à natureza. Destrói tudo. É uma agressão fora de sério. Se vê nesse período, bem próximo às PBs e BR, tocam fogo no verde que resta, e aí prejudicando uma verdadeira poluição na sua transpiração. E é um Deus nos acuda. Não vamos jogar... alguma coisa que pode proporcionar o fogaréu. Respeitar as PBs, respeitar as BR. Agressão ao meio ambiente é crime. E a consequência é tão danosa para o ser humano, para a saúde de todos nós. Portanto, sejamos tão solidários e fraternos em obediência àquele mandamento, amar ao próximo como a ti mesmo. Que você, evitando-se de agredir a natureza, você estará socorrendo a terra, estará evitando que doenças respiratórias sejam inseridas no meio do cidadão e cidadã, que são nossos irmãos, à imagem e semelhança de Cristo.
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0: Ele mesmo, a partir de agora quero ouvir o povo que tem vez e voz nesse programa, você dizendo a verdade aqui na imparcialidade, tanto você mandando a denúncia, fala, e também um denunciado, um problema na sua rua, busca da solução, ligando pra cá, fica mais próxima e traga a sua opinião sobre esse assunto. Na sua opinião, a irresponsabilidade ainda é grande da culpabilidade da humanidade em agredir a natureza com as consequências tão severas no El Niño e tudo mais? Qual é a sua opinião? 999-87-3658, liberado! Outro assunto que você queira trazer para a discussão, estamos prontos também. Alguma reivindicação, problema aí na sua rua, no seu bairro, já sabe onde é que você liga. Fala conosco!

0: E vamos à primeira participação. Alô, boa tarde, quem fala?
1: Boa tarde, meu amigo Geraldo Andrade, e uma boa tarde especial a todos os ouvintes do programa O Iraúna Bom. Realmente o Iraúna é muito bom. Quem fala aqui é Zezinho Alves. Geraldo, meu assunto hoje é a respeito dessa temperatura, né? A natureza. Mas aí o ser humano, ele contribui muito ainda para ficar mais quente. Por exemplo, está tendo muito incêndio na...

0: As rodovias, as pessoas passam fumando, jogam uma piola e, na verdade, pelo que está acontecendo, a temperatura, aqueles baceiros é igual a gasolina para pegar fogo. Então, vamos pedir a compreensão aí dos condutores que passam fumando, que apague seu cigarro, faça com que ajudar o nosso planeta, que está muito quente, a gente todo dia tem fumaça, alguns focos de fumaça na região. Não é nem tanto as brocas, porque as brocas estão distantes da cidade. É mais as queimadas nos baixinhos, pasto seco, e por aí vai, meu amigo Geraldo.
1: Ok, Zezinho, o nosso comentário, você com certeza fazendo essa advertência, nós rapidimos aqui nosso comentário, devido à compreensão, em salvação para o planeta Terra e a saúde do próximo. Tanto que está em você, está na sua consciência. Depois você é penalizado judicialmente porque agrediu a natureza. E temos que ir até o mês de dezembro, janeiro, nessa situação. Tanto quanto mais você agredir o meio ambiente, pense numa destruição que você fará. E às vezes que contorna o fogo. E quando não contorna, invade vale setor urbano, aí a coisa complica. Pois é, a primavera começa amanhã, viu, Alex? Dia 22, terça-feira, às 21h05, no horário de Brasília. A estação chega depois de um setembro e algumas regiões fria e chuvosa em boa parte do centro-sul. Mas a previsão é de virada. Calor forte e mais frequente do que o habitual, chuva volumosa no sul e seca no norte e no nordeste, Zezinho. Tá aí! Mais um motivo para que você tem que se preocupar, como Zezinho, que muitos também pegam a sua deixa e coloquem em evidência o seu recado, de evitar de ser responsável por tocar fogo à beira de estradas, né? Tá aí, dizendo que seca no norte e no nordeste. E da outono é o ninho, aquecimento anormal. Das águas do Oceano Pacífico, que muda o caminho dos ventos e da chuva em várias partes do planeta. Sobre sua influência no Brasil, o padrão costuma ser de mais chuva no sul e menos chuva com mais calor no norte e nordeste. Estamos lascados. Portanto, faça o seu papel. Contribui para não agredir a natureza. Esse não, meu irmão. A porca vai torcer o rabo, né? Como diz um adágio popular bem antigo. Vamos ao intervalo, a gente volta já já. Obrigado, Zezinho, por sua participação.
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1: 12h41.

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1: Ele mesmo, de volta com o programa O Iraúna Bom, aqui pela Capivara FM 104,9, como também a Poço Dantas FM, nos retransmitindo esse rádio jornalismo. Vamos com os destaques das eleições 2026. Estamos a 14 dias, né? 14 dias, menino, das eleições.

pesquisa, né? Pra que não vai faltar é pesquisa até chegar o dia. Até o dia 3, né, rapaz? Que é. E tem o dia 4, a pesquisa boca de urna, logo às 17 horas, né? Vamos aqui começar em pesquisa em Paiva. Mas falar em pesquisa, antes eu quero dizer sobre pesquisa também, que tem um instituto aqui em Uiraúna, fui pesquisado pela primeira vez, viu? Instituto

do Fonte Fonte Pesquisa de Maceió. Inclusive era uma jovem entrevistadora, e que ela disse que é de Caruaru. O Instituto é de Maceió. E as perguntas eram estimuladas, mas só para a majoritária, viu? Presidência da República, senador e governador aqui na Paraíba.

Instituto Paiva divulgou hoje, 21, uma nova pesquisa sobre a disputa presidencial. O levantamento mostra empate técnico entre Flávio Bolsonaro e Luiz Lula da Silva. Lula, né, do PT. E Flávio Bolsonaro do... Flávio Bolsonaro do PL. Pesquisa que foi realizada. Vamos lá os números, né? Os números são os seguintes. Na pesquisa estimulada, Flávio resiste a 42% das intenções de voto contra 41% de Lula. Renan Santos do Missão soma 11%. Augusto Curo tem 2%. Ronaldo Caiado do PSD e Romeu Zema do Novo aparece 1% cada um. A mais de 2 pontos percentuais. O Instituto ouviu 5 mil pessoas pela internet entre o dia 15 e 18 de setembro. O período de coleta inclui a sessão do Supremo Tribunal Federal da última terça-feira 15, que abordou suspeitas sobre relação do ministro Alexandre de Moraes com o banqueiro Daniel Vocário. Em um eventual segundo turno, Flávio resiste a 47%, enquanto Lula aparece com 43%. O resultado também configura empate técnico. Na pesquisa anterior do mês, o Instituto do Senador tinha 46% e o presidente Lula 44%. Flávio recebe 25% dos votos dos eleitores de Renan no segundo turno. Entre os apoiadores de Curo, 40% migram para o senador. O percentual chega a 51% entre os eleitores dos demais candidatos. Já tem outro instituto aqui também que fez pesquisa, né? O Betson. O Nexon. É a pesquisa realizada pelo Nexon, da BTG, divulgada hoje, mostra que o presidente Luiz Inácio Lula da Silva, do PT, empata numericamente com o ex-governador Ronaldo Caiado, do PSD, e aparece empate dentro da margem de erro em eventuais cenários do segundo turno contra o senador Flávio Bolsonaro, do PL. E o escritor Augusto Curo do Avanta, mais de erro, é 2 pontos percentuais para mais ou para menos. Vamos lá. Lula vezes Flávio Bolsonaro. Em uma eventual disputa contra Flávio Bolsonaro, o petista aparece numericamente à frente com 46, enquanto o senador tem 45. Que arrojo, vai ser arrojo, menina. Essa campanha no dia das apurações, nós estaremos aqui transmitindo, vai ser despedido. Voto a voto, nessa polarização eleitoral, esquerda e direita. Do total de entrevistados, 7% diz que votariam em branco, nulo ou em nenhum dos nomes, enquanto 1% não sabe ou não responder. Lula vezes Ronaldo Caiado, na simulação entre Lula e Caiado, ambos pontuou 45%. Na rodada passada, o petista tinha 47%, enquanto o goiano registrava 41%. Nesse cenário, 9% dizem que votariam em branco, nulo ou nenhum dos números, enquanto 1% não sabe ou não responderam. Já Lula vezes Augusto Cury, nessa simulação, o atual presidente resiste a 44%, enquanto Augusto Cury aparece tecnicamente empatado com 43%. Os que votariam em branco, nulo ou nenhum dos nomes somam 11%. O que não sabe ou não responderam corresponde a 2%. Já no cenário com Lula vezes Renan Santos, no cenário contra o coordenador do MBL, Movimento Brasil Livre, Renan Santos, do Missão, e o presidente também aparece frente, 47%. Já Renan, do Missão, com 39%. São 13 que votariam em branco, nulo ou nenhum dos candidatos. Outros dois não sabem ou não responderam. Já Lula vezes Romeu Zema, já contra o ex-governador.

governador de Minas Gerais, Romeu Zema, do Novo. Lula aparece à frente com 47% e Zema resiste a 41% das intenções de voto. Do total, 10% afirma que votariam em branco, nulo ou em nenhum dos nomes. Outros dois não souberam ou não responderam. A metodologia, a pesquisa Nexo, entrevistou 2.006 eleitores entre os dias 18 e 20, até ontem, né? Por meio de entrevista, por telefone, a mais dinheiro, levantamento é dos pontos percentuais para mais ou para menos, com intervalo de confiança 95%. O levantamento foi contratado pelo Banco BTG Pactual, está registrada no Tribunal Superior Eleitoral sobre o protocolo PB Disto 00485/2026.

Zuna! Preparação da Zuna Eletron começa já nessa segunda-feira, rapaz. Inclusive, essa semana vamos trazer a relação da Zuna aqui do Iraúna, viu? Da cidade, meu. O Tribunal Regional Eleitoral da Paraíba inicia nesta segunda-feira a preparação das urnas eletrônicas que serão utilizadas nas eleições de 2026. O procedimento será realizado simultaneamente nos 5 núcleos de voto informatizado, o chamado níveis do Estado, que seguirá até a sexta-feira 25, né? A carga das urnas é a segunda etapa do processo de preparação iniciado com a geração das mídias durante o procedimento. Os equipamentos receberão o sistema de votação e os dados necessários para a realização do pleito. As urnas também passarão por testes de funcionamento e receberão lacres para garantir a inviolabilidade dos equipamentos até o dia da votação. Locais, a preparação será realizada nos seguintes pontos: João Pessoa, que é o nível GPA, Avenida Elton Souto Maior, sem número, José Américo. Campina Grande será a Nivige, na rua do Rio Grande do Sul, sem número, Liberdade. Pato será no Invipato, rua Janúncio Nóbrega, sem número, Liberdade. Pombal vai ser na rua Professor Maria Claudete Bandeira de Souza, e sem número, Petrópolis. Cajazeira vai ser na Avenida Comandante Vital Rolim, 820 Centro. Tá aí, a cerimônia segue as regras de resolução do TSE, número 23.751/26, que integra as etapas de preparação da urna eletrônica para o primeiro turno, marcado para 4 de outubro.

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É, líderes religiosos criticam a fala de Lula, rapaz. É, sobre a Igreja Católica. Lula, o que foi que tu disse com o catolicismo, Lula? Líderes religiosos repudiaram no último...

Ordenação de mulheres como padres e bispos. Mas, Lula, tu foi nessa profundidade. A declaração foi dada durante o encontro com integrantes da Frente Evangélica pelo Estado de Direito e convidados dos Estados Unidos e de Cuba no Palácio Planalto. Lula que faz essa mediazinha, né, os evangélicos. Inclusive, tem aí, né, Waldo?

0: estamos vendo políticos que tentam dizer até que a igreja precisa fazer. Tentam falar até do celibato dos padres, quando deveriam estar cuidando do país, estão cuidando muito mal, afirmou Devaí, que é o bispo de da diocese de Piracicaba, rapaz. Durante uma celebração, ele também pediu aos presentes que tenham consciência na hora de apertar os botões na urna, que não escolham aqueles que querem acabar com a nossa liberdade. Menina, Lula foi infeliz em dizer isso, né, rapaz? Dizer isso com os católicos, né, dizendo que é hora de acabar com o celibato, rapaz. Já pensou?
1: Enquanto a Igreja Católica não acabar com o celibato e permitir que as mulheres possam ser padre, possam ser bispo, as mulheres poder falar, sabe? A gente vai ver a Igreja Católica passar dificuldade. Esta é uma vantagem que a Igreja Evangélica tem. As mulheres são tratadas em igualdade de condições. A mulher pode ser o que ela quiser. E é isso que faz com que a Igreja Evangélica tenha crescido tanto no Brasil. E não tem um problema não, viu, Ravaldo? As pessoas que não são sérias, o povo já sabe. Não há mentira que possa enganar o povo a vida inteira. A mentira tem perna curta. O que é importante é que a gente exerça a nossa fé e a nossa espiritualidade com respeito a Ele, o Todo-Poderoso, que é a razão da nossa existência. Muito obrigado a todos vocês.
0: É, Lula, você foi muito infeliz nessa declaração. Vou entrar no mérito da questão, respeito à justiça eleitoral. Mas eu sou católico e sou a favor do celibato. Participação do ouvinte, alô, boa tarde.
2: Boa tarde, meu grande amigo Geraldo Andrade.
0: Clodoaldo Fernando, como é que está a nossa capital? Aqui o calor tá de derreter, sol castigando.
2: A capital de Pontos Caraguanos está fazendo um solzinho gostoso, ventilado, graças a Deus. Muitas gatas nas praias, marmanjos. Aqui está maravilhoso. Mas boa tarde para você, Geraldo Andrade, meu amigo Alex, esse grande profissional na técnica e mexendo na rádio da Capivara FM para todo o Brasil. Geraldo, a política está pegando fogo na Paraíba e no nosso Brasil, rapaz. Chegando aí, próximo aí, poucos dias para o pleito 2026, é aquilo que a imprensa fala. Por favor, eleitor, eleitora, não venda o seu voto, porque vender seu voto é crime eleitoral. É crime eleitoral. Vote, vote consciente. Pode ser no candidato A, candidato B, candidato C, que faça o melhor para o nosso Brasil e para a nossa Paraíba. O que a Paraíba está precisando é de muito recurso, emendas, para a Paraíba se desenvolver mais com o próprio candidato aí. Mas, Geraldo, me diga uma coisa, a carestia está grande em nosso Brasil, tá? Onde é que a gente vai parar, Geraldo, com a carestia tão grande? Eu chego agora o papel de energia na minha casa agora, a energia aumentou, rapaz. Aumentou pra caramba. Onde é que a gente vai parar, Geraldo Andrade? Me diga aí, meu amigo.

0: O negócio está desandado, a economia estagnou, a coisa inflacionou.
1: Mas os candidatos estão falando aí que caso venha a ser reeleito, né? Candidato A ou candidato B, falou que vai abaixar os impostos. Tu acredita, Geraldo Andrade? Tem um aí que falou que os impostos vai zerar. Isso é conversa para boi dormir, rapaz. Isso não existe, não. Isso é mentira. Entendeu? Os impostos do nosso Brasil não podem zerar, não. Tem que ter imposto em nosso Brasil. A verdade é essa. Geraldo, deixa eu mandar um abraço para tua filhinha, rapaz. Nunca mais um abraço sem ela. A nossa futura doutora ou advogada de Uiraúna, Antonina. Abraçar seu papai, assim, um tempero. Abraçar sua irmã, sua mãe. Abraçar a todos, a família de Alex. Abraçar a todos. Quem mandou um abraço para vocês aí foi o Jota Ferreira, viu? Jota Ferreira agora tá na Líder FM de Santa Rita. Manda um abraço muito forte para você, Geraldo Andrade. Manda um abraço aí para Alex. Manda um abraço aí para todos aí de Uiraúna. O nosso amigo Jotinha Ferreira. Era gordo, Jota Ferreira. Ele fez uma cirurgia, ficou mais magro, mas está fazendo comunicação na rádio, na Coimar, Rádio Líder, FM de Santa Rita. Repito, mando um abraço muito forte aí para vocês, aí em Uiraúna, no sertão da Paraíba. Geraldo, de João Pessoa, repito mais uma vez, estou quente pra caramba. Estou indo agora para o centro da capital, resolver um problema. Falou aqui o Global Fernandes. Um abraço, meu querido Geraldo Andrade. E vamos aguentar essa caristia até janeiro, meu caro amigo Geraldo Andrade, com um salário de miséria que vem por aí de 1.700 e pouco reais. Isso aí é um salário de miséria. Pela nova Constituição, era para ser 7 mil reais o salário do nosso Brasil. Mas os políticos estão passando por cima das leis, Geraldo Andrade. Um abraço.
0: Aquele abraço, Clodoaldo Fernandes. Obrigado por sua participação direta aí de João Pessoa, nossa querida capital. Olha, rapaz, já os líderes, né, religiosos repudiaram, no último sábado, a declaração do presidente Luiz Inácio Lula da Silva do PT, de que a Igreja Católica continuará enfrentando dificuldade enquanto mantiver o celibato e não permitir a ordenação das mulheres como padres e bispos, rapaz. Vamos ouvir.
2: Que tentam dizer até o que a igreja precisa fazer.
3: Tentam falar até do celibato dos padres, quando deviam estar cuidando do país, e estão cuidando muito mal. E nós precisamos reafirmar sempre mais com força que na igreja de Cristo o diabo não põe a sua pata e que nós somos chamados a ter consciência. Que nós somos chamados a ter consciência na hora que nós formos apertar aqueles números na urna. Recordemos disso. Não tenhamos uma memória fraca, porque o tempo futuro depende das escolhas que nós fazemos no presente. E se nós, enquanto cristãos, fechamos os olhos para isso, nós vamos pagar a conta. E se você estava pensando de no dia da eleição ficar na sua casa e não ir votar porque não vale a pena, eu te convido a um ato de sacrifício e penitência. Vai votar. Mas escolha aquilo que você vai fazer. Lembre-se de que as consequências todos nós pagamos. Não escolham aqueles que querem acabar com a nossa liberdade. Não façam escolhas que depois nós vamos ter que pagar a conta.
4: Essa polêmica aí nas redes sociais a respeito da fala do presidente sobre a nossa Igreja Católica, isso não me assusta, porque geralmente os líderes, quando eles são apedeutas, eles querem se meter em tudo, se acham dono da verdade em tudo. A Igreja Católica não é para qualquer um compreender. É uma instituição de direito divino, que tem mais de 2.000 anos. Com a sua riquíssima tradição, com seu magistério, com a Sagrada Escritura, isso não é para qualquer um. Então as pessoas têm me pedido, o que o senhor pensa? O que eu penso é o seguinte:

0: O mandatário da nação tem que cuidar bem da nação. Ele não precisa dar pitaco na igreja. É que eu vou fazer minhas as considerações do cardeal Eusébio Scheider, já falecido, cardeal arcebispo do Rio de Janeiro. Em 2005, quando esse senhor estava no seu primeiro mandato, certa vez ele disse: eu sou católico, apostólico e romano. E quando Dom Eusébio Scheider chegou aqui em Roma, em abril de 2005, um repórter perguntou para ele: senhor cardeal, o que o senhor diz acerca da confissão aí de fé do presidente? E ele disse: olha, ele diz que é católico, apostólico, romano, mas a minha consideração é o seguinte: ele é caótico, apostático e romântico. Então eu fico com essa mesma consideração do nosso velho cardeal já falecido acerca disso. Não precisa dizer mais do que isso.
1: Tá aí, rapaz, sabedoria divina do saudoso arcebispo, né? Pois é, aí foi o bispo Dom Devaí Araújo da Fonseca, bispo da diocese de Piracicaba, e o Dom Adaui José Guimarães, que é bispo da diocese de Formosa, publicaram esses vídeos criticando a declaração do presidente, né? A repercussão, né? Que dirá, né? Aqui a terra levita, né? Que dirá a terra levita, né? Que é considerado o Iraúna, né? Essa declaração do presidente Lula. Onde é que você passou no Vitor? Alô, boa tarde.
2: Boa tarde, Renato. Lula fez um começo lá em Santa Catarina ontem. Qual foi as palavras dele que ele falou? Eu quero ganhar para manter Bolsonaro na cadeia. Aí tu acha que isso aí tá certo, Gera? Caba vai planejar o futuro, o que é que vai fazer no Brasil. Não, o Caba falar isso. Não, eu quero ganhar para deixar Bolsonaro na cadeia. Isso aí é uma besteira, meu amigo. Caba abrir a boca para falar isso aí. Tá acabando é com ele mesmo.
1: Ok, meu amigo Andrei Marques aí da rua, a rua São Francisco, obrigado pela audiência e sua participação. Quem é administrador, é administrador da coletividade, não só da individualidade, só de um lado não. Quando você é candidato de alguns que de forma democrática e soberana, alguém tem opção, escolhe livremente. E quando você ganha o pleito, deixa de ser candidato, passa a ser um administrador, um legislador de todos. Seja de esquerda, viu, André Marques, direita e tudo mais, né? Às vezes diz esses besterol em cima de um palanque, né? Só o Lula também diz, não. O Flávio diz, o Zema diz, todos dizem. Todos lá são seres humanos, são imperfeitos. Se leva pelas emoções, né? Como diz Roberto Carlos. Já o conterrâneo, o confrado iraunense da região do Vale do Rio do... Da região do Rio do... Aqui do Iraúna, do Vale... do Rio do Peixe, melhor dizendo. Gonete e Vocário juntinhos. E agora, Gilmar. José Neymar de Pinto, direto ao assunto.
3: Uma fotografia foi feita do Procurador-Geral da República, Paulo Gonet, com o bandido maior fraudador da história das finanças no mundo em todos os tempos, Daniel Vorcaro, tomando uísque e fumando charuto em Londres, às custas dele, ou seja, às nossas custas, e depois ainda me manter isso sob sigilo, e ao ser revelado, não tem nada o que explicar, não há nada a explicar. Não há nada a explicar porque não tem vergonha na cara, não é um cidadão honesto. Foi mal nomeado por outro cidadão que não pode dizer que é honesto, que é o Lula da Silva, o chefe do Poder Executivo. É o fim de todas as picadas. Essa fotografia é o registro visual que não pode ser escondido do maior vexame da República em todos os tempos, que é a impunidade garantida por um sujeito que não tem vergonha na cara de

0: esconder a sua relação com o chefe da fraude do Banco Master, que é o Forcado, Daniel Forcado. Então, meus amigos, vamos deixar bem claro uma coisa. Tudo o que é referente a esse cidadão tem que ser punido exemplarmente entre todos aqueles que possuem mandatos populares ou não, de qualquer poder, inclusive do poder legislativo, que sob a direção desse presidente do Senado vem promovendo a liberdade de todos esses bandidos, impedindo que se abra o tal do alcolumbre, impede que se abram investigações sobre bandidos, sócios de bandidos que usam o poder para nos roubar, o pobre povo brasileiro.
1: Pois é. Um bom charuto, bom uísque lá fora do país. Só, quer dizer que eles só não tiveram na casa, na casa paraiana lá de Bahia, Salvador, né? Diz que lá tem uma casa onde os ministros e vocários se reuniu com as meninas do Job, né? Do Job, né? Job, não mais. Hein? Ah, Job, que é prostituição, né? Eita, menino. Até quando o Brasil vai ter uma nova cara? Já o Alexandre Moraes viajou no avião de Vocar. Será que ele não sabia? Já também o Aero Lula, a lobista Roberta Lucise ostentava voos da FAB, o acesso ao Planalto e a residência de Lula. Mensagem de WhatsApp da lobista Roberta Lucise mostram que ela usava voos da Força Aérea Brasileira, frequentar o Palácio do Planalto e ter ido à residência do presidente Lula. O conteúdo foi revelado hoje pela coluna de Andresa Matais, do Metrópole, essa grande furã do jornalismo, né? Eu costumo dizer que eu tenho um livro dos 35 anos do JN, né? Que me deu foi o doutor Antônio Raimundo, filho de Gilvão, médico cardiologista, e lá, que foi na época de Fátima Bernardo e William Bonner, disse que a alma do jornalista é o furo do jornalismo, né? Pois é, em março de 2023, Lucinja contou à mãe que havia viajado para Brasília no Aero Lula. Questionado se seria o avião do presidente, respondeu, abre aspas, o avião do Lula, kkk, fecha aspas. Registro obtido por meio da lei de acesso à informação, confirma que ela entrou no Palácio Planalto naquele mês. Em outro áudio, de novembro de 2023, a lobista afirmou que viajaria de FAB com o filho do presidente, o Lulinha. Ainda mensagens nas quais está na sala do pai do Fábio, referência usada por ela para falar de Lula e outras que afirma ter estado com o presidente e com Fábio Luiz Lula da Silva, o Lulinha. É um tráfico de influência fora de sério. 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
0: 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E vamos com as informações da área policial.
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0: Uma ação da Força Tática da Polícia Militar resultou na prisão de um homem da cidade do Iraúna e na apreensão de mais de um quilo de droga na tarde de domingo, ou seja, ontem, em São João do Rio do Peixe. E no sertão da Paraíba, o suspeito tentou fugir da abordagem policial, mas foi alcançado e preso pelos militares. Segundo o relatório da ocorrência, a guarnição realizava patrulhamento quando percebeu o motociclista transportando uma sacola em atitude suspeita. Ao notar a aproximação da viatura, ele acelerou a motocicleta e desobedeceu a ordem de parada, dando início a uma perseguição. Após o acompanhamento tático, os policiais conseguiram interceptá-lo e realizar a abordagem. Dentro da sacola, a polícia militar apreendeu 1,52 kg de maconha, 102 gramas de crack, 109 gramas de cocaína, além da motocicleta utilizada pelo suspeito, que também foi apreendida. De acordo com informações apuradas pelo repórter Caveira, o preso é morador de Uiraúna e teria ido até a cidade de Cajazeira para buscar a droga. O entorpecente seria levado para abastecer uma boca de fumo no município do Iraúna, onde seria distribuído pelo tráfico. O suspeito foi identificado como Fabrício de Almeida Rodrigues, de 24 anos, e foi encaminhado para a central da Polícia Civil de Cajazeiras, onde foi apresentado à autoridade policial para os procedimentos.

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1: É, o doidão, é, sobou na curva e como. Já o homem identificado como Wilson Flávio Leite Gonçalves, 56 anos, foi assassinado a tiros na noite de ontem na cidade do Doutor Severiano, na região do Alto Oeste, Potiguar, durante um comício. A vítima é irmã da prefeita do município, Maria de Fátima, do PSD. De acordo com os relatos, o Wilson estava num comício que reuniu dezenas de pessoas na localidade conhecida como Vila Nogueira, na zona rural daquele município. Segundo informações repassadas aos policiais militares que atenderam a ocorrência, suspeito do crime usava a máscara de uma fantasia do Homem-Aranha, o que dificultaria a sua identificação. O suspeito se aproximou do irmão da prefeita e acertou pelo menos 3 tiros na vítima. Após o crime, o homem fugiu logo em seguida, deixando uma camisa e a máscara do personagem que foram achadas perto do local do crime. A vítima foi socorrida ao Hospital Regional de Paulo Ferro, mas não resistiu e morreu no local. Equipes das polícias militar e científica isolaram o local para a realização da perícia. A Federação dos Municípios do Rio Grande do Norte, a FERMUR, IRN, divulgou nota a respeito do fato, onde diz que a violência não pode fazer parte da vida pública e nem da rotina dos nossos municípios.
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1: Nossa Maria, é bom demais o Iraúna. Até essas notícias ruins é o jeito de divulgá-las. Fazer o quê? É a profissão, é o ofício. 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
2: Geral!
1: Ele mesmo. A liberdade de vocar com Moraes tem concretude na imagem do ministro descendo do jatinho do banqueiro, avalia Carlos Andreasa.
3: Gerações de Daniel Vorcaro e Alexandre de Moraes, nessa altura, elas já não precisavam mais de intermediários, já não precisavam mais do Fábio Faria para cobrar o pagamento. O Careca não precisava. Nós estávamos aqui há poucos meses, né, da solução final Vorcari, em que ele perguntou ao ministro Supremo sobre se deveria fugir do Brasil. Essa liberdade de Daniel Vorcaro, conversas com Alexandre de Moraes, tem concretude na imagem de Alexandre de Moraes descendo do jatinho de Vorcaro. Tem materialidade naquilo. Não é uma questão mais sobre se aconteceu. O contrato do escritório Bárcio de Moraes, os contratos, né? Tem um segundo aí especulado, o escritório nega. O contrato existiu e, em função dele, o escritório Bárcio de Moraes, entre fevereiro, março de 2024 e novembro de 2025, o que significa mesmo pagar a sua laranja até o fim, o escritório Bárcio de Moraes recebeu R$80 milhões do Banco Master. E no curso desse período de, não chega a 2 anos, né? De mais de 1 ano e meio, uma relação estável, fraterna, entre Alexandre de Moraes e Daniel Vorcaro, documentado. Várias reuniões, vários encontros com políticos, com Alexandre de Moraes presente, tudo isso aqui já fartamente documentado nesse programa. E também fartamente dito nesse programa que nós nunca saberemos o que fez Alexandre de Moraes nas trocas com Vorcaro, porque isso nunca será investigado, nunca será. A verdade, pornograficamente, fica clara no ministro do Supremo que desce do avião do banqueiro naquela altura, agosto de 2000. Gente, agosto de 2025 não é abril de 2024, quando teve George Club, a festa do uísque lá, o clube do uísque do Vorcaro em Londres. Que se pudesse alegar, não, ali era outro momento. Agosto de 2025 é fim da linha para Vorcaro. Final de agosto, então setembro, outubro, em meados de novembro, o cara seria preso menos de 3 meses dali. Já era desespero, a casa caindo, as fraudes todas expostas, o castelo de cera derretendo, pirâmide de Vorcaro claramente exposta, e Alexandre de Moraes, minha esposa, usando o avião do cara. Eu já disse aqui que em abril desse ano, 2026, o gabinete de Alexandre de Moraes, porque também tem outra coisa, o Alexandre de Moraes é um autoritário delegadão, ele odeia a imprensa, ele odeia jornalismo, ele gosta de bajulador. Tá cheio. Rapaziada, que vai ficar o dia inteiro justificando. O contrato não é. Tudo a imprensa divulgou. O contrato

0: não existia. A imprensa que tem fontes e que é subsidiada por fontes, e se a fonte tiver cometido algum crime, tem que responder. O jornalismo que divulga dados incômodos faz crime de perseguição, não é, Dino? Conluio, o Alexandre de Moraes, no Supremo Tribunal Federal, na terça-feira, se referindo indiretamente a Malu Gaspar como conluio com um perito vazador de informações. Conluio, atividade jornalística, é chamada assim. Tem quem esteja defendendo. Em abril de 26, o gabinete de Alexandre de Moraes, soltando impropérios contra a reportagem da Mônica Bergamo, afirmou que o ministro jamais viajou em nenhum avião de Daniel Forcado. Aí tem a imagem agora da escadinha abrindo no Santos Dumont, aqui no Rio, o cara descendo com a mulher. A viagem, só para a gente lembrar, isso é um ponto também que a investigação deveria poder avançar e nunca avançará. A viagem ocorreu 3 meses depois de o escritório Bárcia de Moraes ter fechado o contrato de 50 milhões com uma empresa de Vorcaro. Seria aquele segundo contrato. Contrato do Bárcia de Moraes com outra empresa. A história diz que esse contrato nunca existiu. Outra empresa e com outro tipo de pagamento. Remuneração nesse outro contrato teria parte dela derivada, segundo a Polícia Federal, de cotas de jato e helicóptero. O jato era esse aí. O jato Legacy seria cota, ativo transferido para o Bárcia de Moraes, sei lá. O jato era esse aí que eles estavam usando em agosto de 2025. Em 16 de julho de 2025, pouco mais de um mês antes, o Forcado perguntou para o Marcos Mata. Marcos Mata era o sócio, dono da Prime U, que era a gestora do jato. O Forcado pergunta a Marcos Mata: eles não estão usando? Eles não estão usando o avião. Aí o Mata respondeu: liberado desde quando você me pediu. Já usaram aviões e helicópteros. Isso é Marcos Mata, sobre os usos de Alexandre de Moraes e esposa de aviões e helicópteros do Master de Daniel Forcado via Prime U, que havendo esse contrato, ou que seria esse contrato, não seriam de Daniel Forcado, ou senão como fachada, transferência de ativos para os novos donos.
1: Já o ex-banqueiro Daniel Forcado avisou a cúpula do Banco Central sobre a existência de 6 rotas de fuga para escapar de uma eventual prisão pela Polícia Federal. A informação consta no depoimento prestado pelo ex-chefe adjunto do Departamento de Supervisão Bancária da Autoridade Monetária, Paulo Sérgio Neves de Souza. Inclusive, a imprensa divulgou os detalhes na oitiva nesta semana, né? Inclusive o Metrópolis. Já o outro comentário aqui. Mas antes, vamos com essa informação, né, Alex? Tá chegando nosso embora. O governo Lula demite Eduardo Bolsonaro da Polícia Federal. Mais do que justo, não quer trabalhar. Foi lá para os Estados Unidos fazer que o ministro da Justiça e Segurança Pública, Wellington César Lima Silva, oficializou nesta segunda, 21, a demissão do ex-deputado federal Eduardo Bolsonaro pelo São Paulo do cargo de escrivão da Polícia Federal. Abandono de emprego, né? A decisão foi assinada pelo ministro na sexta-feira 18 e publicada no Diário Oficial da União desta segunda-feira. Eduardo foi demitido por abandono de cargo depois da conclusão de um processo administrativo disciplinar aberto pela PF. Procurou, né?

0: cientista político Fernando Schuer criticou a recente declaração do presidente Lula, que cobrou reconhecimento e afirmou que produtores deveriam se ajoelhar ao governo por conta de repasse de crédito. Vamos ouvir.
1: Essas duas declarações, assim, primeiro, né? Primeiro, nenhum setor da economia deve se ajoelhar para o governo. O agronegócio brasileiro é um orgulho do Brasil. E ele cresce há 30 anos. Há 30 anos ele cresce. Conquistou um lugar no mundo por produtividade, por aplicação de tecnologia, numa competição duríssima, alimentou centenas de milhões de chineses que vieram do campo para a cidade, quer dizer, o maior produtor de proteína, de soja, etc. Então, agora vamos dizer que tem que se ajoelhar para o Lula. Independente aqui de quem, é uma ofensa isso, dizer que tem que se ajoelhar. O agronegócio brasileiro não tem que se ajoelhar para ninguém, nem para o Bolsonaro, nem para o Lula. É? Se pudesse fazer um agradecimento, faça lá atrás para a Embrapa.
2: Precisa disso.
1: Faça lá. Eu vou dizer, faça para a gauchada que foi Brasil afora, né? Colonizando, plantando, desbravando.
0: O Brasil demonstra a sua pujança do agronegócio, lá do Cerrado, região do bioma, do Centro-Oeste. E outra coisa... a prova é que é quem está mantendo o PIB, produto interno bruto, o PIB, né, o produto interno bruto, a soma dos bens

0: serviço estão usando no país. A indústria é apática. Construção civil não se fala. E é o agronegócio. Para se ter noção, é um dos maiores produtores de grãos do mundo, que a previsão, quando for para aqui para 2030 ou 2050, 1 bilhão de pessoas o Brasil vai sustentar com grãos. Uma prova. E ajoelhar só a Deus, né? Imagina o político, que é dever e obrigação de gestor, administrador, fazer a boa política pública, sem diferença social e econômica e cambal.
1: Geraldo Andrade.
0: Vamos embora, agradecemos a todos que estavam na sintonia, que participaram no dia de hoje. Voltaremos amanhã, se Deus quiser. Pedimos desculpa, tínhamos mais informações, mas o tempo se exauriu. E amanhã a gente volta com mais uma edição do programa O Ira Onda Bomba. Vamos sair daqui e deixar uma frase para a sua reflexão antes do meu boa tarde. Errar é humano, culpar outra pessoa é política, viu? Boa tarde.
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agradecemos a todos pela audiência. Estaremos de volta amanhã em mais uma edição de jornalismo do programa Oiraúna.

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2: 1:42.

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0: cima assim, ó. Oi. Oi. Oi. Oi.
1: Em Freitas.
0: Vem, vem. Essa história aí vai.

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Aliás, é mais um dia de sorte pra mim também. Outro dia, outra história especial dentro desse universo musical que tanto amo. Cada palco, cada nota, cada batida é um pedaço do meu coração que fica com vocês e que entrego ao mundo. 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

energia e alegria que escreva cada novo acorde. Cada capítulo é uma jornada no infinito da sorte, onde cada escolha molda o nosso destino. E eu escolho mais e mais aventuras constantes. Sorte não é apenas um título. Sorte traz uma sonoridade que conecta, que faz a galera sentir aquela energia boa, sabe? Quero que essa noite seja como tirar um bilhete premiado. Que minha música seja como um amuleto de sorte pra todos que a ouvirem. Vamos nessa, meu povo! Vamos que vamos! Com a sorte no coração, porque o melhor só vem pra quem acredita. A sorte tá lançada! Meu nome é Thiago André, mas tá, pode me chamar de Thiaguinho. E hoje é seu dia,

0: agência de viagens, pois não?
1: Alô, eu queria fazer uma reserva num voo pra Nova York amanhã à noite.
0: Nova York, ok, momentinho. O senhor prefere viajar pela tudo igual, pela não interessa ou pela dá na mesma?
1: Bom, pode ser tudo igual, dá na mesma. Na verdade, não interessa.
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0: Faz barulho pra nós, galera! Fala aí!
1: Sabadão?
2: Muito original.

Καρβαρού! Segura as tuas mãos em cima, senhor. 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Não tira eu da vaquejada, vem pra cá também. Se a gente... Tem duas coisas nesse mundo que eu não vi. Bem forte, vai.

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0: 6h32.
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0: 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As notícias do governo federal que movimentaram o país no dia de hoje.
2: Olá, boa noite.
1: Boa noite para você que nos acompanha em todo o país.
2: Segunda-feira, 21 de setembro de 2026.
1: Vamos aos destaques do dia.
2: Semana reúne ações contra o crime organizado no sistema prisional.
1: Uma das operações tem como alvo a identificação e a retirada de aparelhos celulares dos presídios. Thaís de Araújo.
3: As ações ainda incluem capacitações de policiais penais e treinamento para operar equipamentos de raio-x e scanners corporais.
2: Pix automático poderá ser utilizado em contas de salário.
1: Regra entra em vigor a partir de julho de 2027. E não é só isso. Luana Karen.
4: Entre as medidas de segurança está a que amplia de 30 para 80 dias o prazo que a vítima de um Pix fraudulento tem para recorrer ao banco e tomar as providências.
2: Inclusão é direito. Dia Nacional de Luta da Pessoa com Deficiência reforça a lei brasileira.
1: Estatuto destaca compromissos para a formulação de políticas de acessibilidade universais.
2: Quem explica é Isadora Nascimento, secretária dos Direitos da Pessoa com Deficiência.
5: É um documento extremamente completo, extremamente robusto, porque foi construído com a participação plena das pessoas com deficiência, né? Respeitando aí o lema do Nada Sobre Nós Sem Nós.
1: E hoje, na apresentação da Voz do Brasil, eu, Mariana Jungmann e Luciano Seixas.
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0: objetivos é impedir a entrada e o uso de materiais ilícitos e fortalecer o trabalho de inteligência e fiscalização.
1: As ações incluem operações de revista, uso de novas tecnologias, entrega de equipamentos e capacitação de policiais penais em diferentes estados.
2: O Ministério da Justiça e Segurança Pública realiza nesta semana uma série de operações e ações de capacitação para reforçar o combate ao crime organizado dentro do sistema prisional. Uma das principais iniciativas é a Operação MUT, que promove revistas estratégicas para localizar e retirar celulares e outros materiais ilícitos das unidades prisionais. Desde maio, as ações resultaram na revista de mais de 10 mil celas em 312 unidades. Ao todo, foram apreendidos 2.447 aparelhos celulares. Outra frente é a Operação Modo Avião, realizada nos estados do Rio de Janeiro, Rio Grande do Sul, Ceará e Paraíba. A ação utiliza equipamentos capazes de identificar sinais e dispositivos usados de forma irregular dentro das unidades prisionais. Os dados obtidos ajudam as equipes de inteligência a definir os locais que devem passar por revistas e outras ações. Também estão sendo entregues equipamentos para reforçar a segurança, como body scanners, georradares e kits de varredura. Os aparelhos ajudam, por exemplo, na inspeção corporal, na localização de alterações no solo e na identificação de dispositivos eletrônicos. As ações dessa semana ainda incluem capacitações de policiais penais e treinamento para operar equipamentos de raio-x e scanners corporais, inclusive com recursos de inteligência artificial para auxiliar na análise das imagens. Thaís de Araújo, para a Voz do Brasil.
0: E a Advocacia Geral da União renovou o pedido para que a plataforma Discord seja obrigada a adotar medidas efetivas para proteger crianças, adolescentes e mulheres no ambiente digital, de acordo com as exigências da legislação brasileira.
1: A AGU avaliou como insuficiente a proposta apresentada pela plataforma.
0: Em 25 de agosto, a AGU apresentou ação civil pública solicitando ao Discord a adoção de medidas de segurança, como reforço dos mecanismos de controle parental e a implantação de sistemas que consigam detectar e prevenir situações que representem riscos a crianças e adolescentes.
1: Também pediu a implementação de mecanismos de detecção, avaliação e moderação de conteúdos com práticas de maus tratos, violência, mutilação e crueldade contra animais.
0: Hoje, dia 21 de setembro, é celebrado o Dia Nacional de Luta da Pessoa com Deficiência.
1: A data marca a mobilização histórica pela garantia de direitos, acessibilidade e combate ao capacitismo na sociedade.
0: E você sabia que esses direitos estão previstos em lei?
1: São garantias que ajudam a promover mais autonomia, inclusão e oportunidades para que as pessoas com deficiência possam participar plenamente da sociedade.
0: E o que fazer caso esses direitos não sejam respeitados? É o que vamos ouvir agora na reportagem de Pablo Mundim.
3: Ir ao cinema, ler um cardápio ou simplesmente caminhar pela rua. Situações comuns do dia a dia, mas para quem tem deficiência visual, podem ser um desafio. Laíssa Cardoso, de 35 anos, conhece essa realidade de perto. A sua condição não impediu que ela se tornasse mestre em ciência política e analista judiciária, mas as barreiras ainda fazem parte da rotina.
4: A gente não está tão presente nos espaços quanto a gente poderia e quanto a gente deveria. E aí não é só uma questão de não ter rampa, de não ter piso tátil, mas é uma questão de as pessoas ainda estranharem o que é diferente delas.
3: A Lei Brasileira de Inclusão, conhecida como Estatuto da Pessoa com Deficiência, estabelece direitos para garantir a essas pessoas participação plena e igualdade de condições. A legislação prevê medidas de acessibilidade, como reserva de espaços livres e assentos adaptados. Também proíbe qualquer forma de discriminação, garante educação inclusiva em todos os níveis de ensino e atendimento integral e especializado pelo SUS. Caso não tenha seus direitos respeitados, o secretário nacional substituto dos direitos da pessoa com deficiência do Ministério dos Direitos Humanos, Alex Alverga, explica a quem o cidadão pode recorrer.
5: Caso isso tenha acontecido em relação à prestação de um serviço, uma instituição, o primeiro local é diretamente o local responsável por isso. No entanto, um conjunto de outras salvaguardas também são disponíveis. O serviço DISC-100 é um canal que recebe denúncias de violação de direitos humanos, 7 dias por semana, 24 horas. Evidentemente, também, a depender da situação, da gravidade, defensorias públicas, delegacias especializadas, órgãos de defesa do consumidor.
3: O DISC-100 também pode

0: ser acessado pelo WhatsApp no número 6199-611-0100. Vale lembrar que o serviço é gratuito e garante o sigilo das informações prestadas. Reportagem Pablo Mundim.
1: Pois é, de acordo com o último censo, o Brasil tem cerca de 14 milhões de pessoas com algum tipo de deficiência.
2: O número representa pouco mais de 7% do total da população.
1: E para falar sobre a Lei Brasileira de Inclusão, eu e o Nazi Brum conversamos com a Secretária Nacional dos Direitos da Pessoa com Deficiência, Isadora Nascimento, sobre as políticas públicas que têm sido desenvolvidas para o direito a todos. Acompanhe. Secretária Isadora Nascimento, bem-vinda à Voz do Brasil. Prazer ter a senhora conosco justamente nesse dia de luta da pessoa com deficiência, que eu gostaria que a senhora começasse falando então pra gente sobre capacitismo e como esse tipo de preconceito prejudica a vida das pessoas com deficiência.
3: Primeiramente, muito obrigada pelo convite. Sim, o capacitismo ele é um conceito que eu costumo dizer que é muito completo e muito complexo, né? Porque, ora, ele vem na perspectiva de se considerar a pessoa com deficiência como incapaz de trabalhar, de estudar, de ocupar espaços de tomada de decisão, de fazer atividades simples do dia a dia. Ora, também vem com essa perspectiva da supervalorização da deficiência. Então, considera aí que essa pessoa com deficiência, ela é um herói ou uma heroína, é um exemplo de superação apenas por existir com uma deficiência. Então, acaba colocando muitas vezes também essa pessoa com deficiência no lugar ali de anjo, de um ser quase que de outro mundo, né? Então,
1: já capacitismo... denota a expectativa de que aquela pessoa não desse conta de fazer as coisas, né?
3: Exato. Então, tem esse viés da incapacidade, muitas vezes, mas também esse viés aí dessa supervalorização por falta de entendimento, né, sobre o conceito real de deficiência.
4: Bom, secretária, a gente chega na importância de que quem tem algum tipo de deficiência tem acesso a oportunidades, né, de emprego, estudo, vida autônoma. E hoje existe um estatuto, um marco legal que busca garantir esses direitos. O que é que está previsto no Estatuto da Pessoa com Deficiência?
3: Bom, esse estatuto, também conhecido como Lei Brasileira de Inclusão, que está em vigor desde 2015, é um documento extremamente completo, extremamente robusto, porque foi construído com a participação plena das pessoas com deficiência, né? Respeitando aí o lema do Nada Sobre Nós Sem Nós. E é um estatuto que é baseado na Convenção da ONU dos Direitos das Pessoas com Deficiência e no Brasil tem status de emenda constitucional. Então, é um documento extremamente completo que vai prever aí direitos diversos, pensando em educação, saúde, trabalho, acessos diversos, né? Em relação a questões de acessibilidade arquitetônica, tecnológica, atitudinal, comunicacional, e é um documento aí que norteia essa construção do próprio país mesmo em relação a políticas públicas. Então, dele também nasce a Política Nacional dos Direitos da Pessoa com Deficiência, que é o Plano Novo Viver Sem Limite, que tem base, né, nessa Lei Brasileira de Inclusão, também na Convenção. E outros frutos vão surgindo a partir desse documento que é tão importante.
1: Pois é, eu ia justamente perguntar aí sobre o trabalho que o Ministério dos Direitos Humanos vem fazendo para garantir esses direitos que estão previstos no Estatuto. O Viver Sem Limites é um deles, né?
3: Exato. A Secretaria Nacional dos Direitos da Pessoa com Deficiência, vinculada ao Ministério dos Direitos Humanos e Cidadania, tem esse papel de ajudar, né, a fomentar aí a construção de políticas públicas para pessoas com deficiência em todo o território. Então, a gente, em diálogo também com outros ministérios, entendendo que a pauta da deficiência ela é transversal, então a gente dialoga com a cultura, com o esporte, com a saúde, com o trabalho, com a assistência social, enfim, com as diversas áreas que as pessoas acessam, né, no seu cotidiano, para garantir também acessos para pessoas com deficiência. Então, o Viver Sem Limite ele é construído nessa perspectiva ampla, pensando em eixos. Então, também a gente tem essa divisão em quatro eixos: gestão inclusiva e participativa, enfrentamento à violência, acessibilidade e também promoção de direitos, entendendo aí que esses acessos eles precisam ser abrangentes e também precisam chegar nos territórios de forma ampla, né? Pensando às vezes naquele município que é pequenininho lá na ponta, mas que também precisa ter uma estrutura de governança aí forte para a pessoa com deficiência.
4: Pois é, secretária, a senhora citou um ponto aí que a gente não pode deixar de falar, que são situações de abuso.

0: abuso que pessoas com deficiência podem estar sujeitas. O Ministério tem canais para receber denúncias de maus tratos e violência?
1: Sim, o Ministério dos Direitos Humanos faz um trabalho muito importante de acolhimento e encaminhamento dessas denúncias, né, aos órgãos responsáveis, recebendo essas denúncias através do Disque 100, né, o Disque Direitos Humanos, e ali é dado o encaminhamento necessário aos diversos tipos de violações que chegam, né, infelizmente. A gente tem violências aí que são patrimoniais, pensando em pessoas com deficiência, violências físicas, psicológicas, institucionais, né? O próprio capacitismo é uma forma de violências que origina aí diversas questões muito sérias, né, que precisam ser enfrentadas. Então a gente tenta, enquanto Ministério, também em articulação com outros órgãos de proteção, né, então Ministério Público, nos estados e nos municípios, também envolver os conselhos de direitos, né, que são muito importantes, para que a gente tenha também junto às defensorias, enfim, todos esses órgãos de acolhimento, de proteção, que possam trabalhar juntos para receber essas demandas.
2: E existe um balanço do Disque 100 sobre os tipos mais comuns de denúncia, o volume dessas denúncias?
1: Então, são diversas denúncias que chegam diariamente. É até difícil falar isso, né? Porque a gente ainda está em um tempo em que violências são comuns, mas acho que, exemplificando, assim, até novamente, pensar em violência física, pessoas com deficiência, principalmente mulheres, são as que mais sofrem violência física, violência patrimonial. Então, muitas vezes, essa administração, né, do recurso que a pessoa recebe é feita pela família ou pelos próprios companheiros ou cuidadores, que muitas vezes utilizam, né, desses recursos da pessoa de uma forma indevida. Então isso gera violência patrimonial e outras tantas, né, algumas denúncias de violência institucional, pensando nos ambientes aí de ensino, de trabalho, a gente recebe aí de diversas frentes.
0: Bom, nós conversamos com Isadora Nascimento, secretária nacional dos Direitos da Pessoa com Deficiência. Secretária, muito obrigado pela sua entrevista à Voz do Brasil.
1: Muito obrigada.
3: O Pix ganhou novas regras que ampliam as possibilidades de uso da ferramenta.
2: Também reforçam os mecanismos de segurança contra golpes e fraudes.
3: Os detalhes vamos ouvir agora na reportagem de Luana Karen.
4: Entre as medidas de segurança está a que amplia de 30 para 80 dias o prazo que a vítima de um PIX fraudulento tem para recorrer ao banco e tomar as providências. A medida impacta sobretudo comerciantes e varejistas, que às vezes levam um tempo maior para fazer seu fluxo de caixa e identificar o golpe. A economista Carla Bene, professora da Fundação Getúlio Vargas, destaca que o Banco Central também apertou o passo contra golpistas que usam contas de fachada para movimentar o dinheiro.
5: O que eles chamam de contas de passagem ou contas de laranjas, onde entra o dinheiro de uma fraude e ele vai sendo transferido para várias contas. É como se ele se perdesse no meio do caminho. E o Banco Central vai entrar também nesse procedimento com essas contas de passagem e ele também pode vir a fazer bloqueio nessas contas.
4: Chaves de CPFs e CNPJs em situações irregulares com a Receita Federal terão exclusão automática. Outra mudança ressaltada pela economista Carla Bene é que, a partir de 1º de março de 2027, os usuários vão poder anexar diretamente nos aplicativos das instituições bancárias documentos que indiquem a possibilidade de golpe.
5: Você vai poder enviar provas, como áudios, prints e documentos diretamente na contestação para a instituição bancária. É algo importante, porque se você, já sabendo disso, já começa a guardar, digamos assim, as suas provas para os seus pagamentos. E caso aconteça, você pode usar isso daí já dentro do aplicativo a partir do ano que vem.
4: Outra novidade é a permissão para que o cidadão possa cadastrar na conta salário despesas recorrentes para pagamento com o PIX automático a partir de julho de 2027. O Banco Central também regulamentou a chamada cobrança híbrida, uma prática já utilizada por algumas empresas e que permite ao consumidor escolher entre pagar uma cobrança por boleto ou por PIX. A medida entra em vigor em fevereiro de 2027 e deve

0: reduzir riscos operacionais e evitar pagamentos indevidos ou em duplicidade. Reportagem Luana Karen.
1: Menos de 2 meses para um momento crucial na vida de milhares de estudantes.
2: As provas do Enem estão marcadas para novembro, este ano com novidades.
1: Entre elas, o aumento nos locais de prova. A repórter Gabriela Noronha tem mais detalhes.
3: Aos 21 anos, o estudante brasiliense João Ferreira vai fazer a prova do Exame Nacional do Ensino Médio pela segunda vez. E para conquistar a sonhada vaga no curso de arquitetura da Universidade de Brasília, ele concilia as aulas presenciais em um cursinho com a rotina de estudos em casa. Para o estudante, o importante é manter a disciplina.
4: Estudar de uma forma orgânica, com organização, você tem um plano de estudo voltado a um aprendizado mais efetivo, que funcione melhor para você, do que você simplesmente sentar e pegar para você e falar, ah, eu vou estudar 4 horas hoje.
3: Assim como João, milhões de brasileiros devem participar desta edição do Enem. As provas serão aplicadas nos dias 8 e 15 de novembro. De acordo com o INEP, instituto responsável pelo exame, mais de 5 milhões de pessoas tiveram suas inscrições confirmadas. No primeiro dia, os estudantes devem responder a 45 questões de linguagens e códigos e 45 de ciências humanas, além da redação. Já no segundo, são 45 questões de ciências da natureza e mais 45 de matemática. O professor de história, Fábio Santos Reis, dá dicas para esta reta final de preparação.
5: Eu acho que para esse momento, levando em conta o tempo que está faltando, o ideal seria, nesse momento, fazer algumas revisões rápidas de conteúdo, revisão teórica, mas nada tão aprofundado, até pelo tempo que a gente tem, e, sobretudo, focar em resoluções de provas anteriores. Então, eu recomendo que faça as provas do Enem de 2018 para cá.
3: Uma novidade neste ano é a expansão do número de locais de prova, com 10 mil novos pontos. Ricardo Cardoso, presidente substituto do INEP, destaca que o exame também será utilizado como instrumento de avaliação do Sistema de Avaliação da Educação Básica.
6: Além de organizar o acesso ao ensino superior, além de permitir a certificação dos estudantes, ele também vai permitir a avaliação da qualidade da educação básica. Então, a população ter esse resultado pelo Enem, que é um exame que tem a área de linguagem, ciências humanas, ciências da natureza, matemática e a redação, oferece uma avaliação mais completa, em que o aluno muitas vezes está mais mobilizado, mais motivado para fazer a prova. Isso para nós é uma mudança muito importante.
3: Também é a primeira vez que os concluintes do ensino médio na rede pública de ensino foram inscritos automaticamente no Enem, com base nos dados informados pelas redes de ensino. Vale lembrar que as notas do Enem podem ser utilizadas para acesso ao Sistema de Seleção Unificada, o SISU, e ao Programa Universidade para Todos, o ProUni. A nota do exame também pode ser usada para pleitear financiamento estudantil. Reportagem Gabriela Noronha.
2: E amanhã vamos falar sobre a nova edição da cartilha da redação do Enem 2026.
1: É, nós vamos falar mais sobre a prova e dicas para escrever uma redação nota 1000. Não perca!
2: Elas coletam moluscos e crustáceos em manguezais e praias, acompanhando o ritmo das marés.
1: No Brasil, a maior parte de pescadores artesanais são mulheres e tiram desse ofício o sustento da família.
2: Um mapeamento da Fiocruz quer mostrar onde elas estão, onde estão essas trabalhadoras e suas principais necessidades.
7: É das águas do litoral cearense que a marisqueira Maria do Socorro Miranda, de 44 anos, tira o sustento da família. O trabalho que ela herdou dos pais, às vezes começa antes do amanhecer, acompanhando o ritmo das marés.
8: Eu trabalho 6 horas por dia, caso a maré esteja baixa. Me encontro com as amigas, que levam nossos aparelhos de pesca, né? Levo o jereré para botar lá, a gente isca eles e vai esperar até ver se caiu algum siri, alguma coisa dentro.
7: Um levantamento realizado pela Fiocruz em 52 municípios de todas as regiões brasileiras aponta a presença marcante de mulheres na atividade pesqueira.
9: Mari!

0: conhecidas as vulnerabilidades desses territórios e aproximar as políticas públicas da realidade de quem vive e trabalha nas águas brasileiras. Como explica a coordenadora-geral de Inclusão Produtiva, Enfrentamento à Fome e à Pobreza do Ministério das Mulheres, Larissa de Santana Passos.
1: Ele junta todos os bancos de dados validados pelo governo, então essas mulheres elas participam de forma ativa, indicando quais são os territórios, né, que elas estão e quais são as demandas, dificuldades a nível de crédito, quais são as cadeias produtivas, dificuldades de escoamento, para a gente entender essas demandas, transformar esses dados em políticas públicas.
2: Meu amor é demais.
0: O resultado completo do levantamento de dados será conhecido em 2027. De acordo com a pesquisadora da Fiocruz, Maria Juliana Moura Correia, outro objetivo do estudo é conhecer os impactos da atividade pesqueira na saúde das trabalhadoras.
3: Nós vamos lá fazer um piloto com as pescadoras e o impacto à saúde e monitorando várias substâncias químicas que estão nas águas, também representa a gente proteger a saúde de toda a população.
4: O ministro da Pesca e Aquicultura, Edipo Araújo, comenta sobre o trabalho dessas profissionais.
5: A história de quem trabalha com a pesca artesanal é marcada por lutas e resiliência. Quem ajuda a colocar alimento na mesa de milhões de brasileiros e brasileiras geralmente tem as águas como a única fonte de sustento.
0: O Brasil tem cerca de 1 milhão e 700 mil pescadores artesanais, segundo o Registro Geral da Atividade Pesqueira. Desse total, quase 900 mil são mulheres. Reportagem Graziele Bezerra.
6: A Agência Nacional de Vigilância Sanitária aprovou o registro de um novo medicamento para o câncer de mama.
7: O Etkamar é indicado para o tratamento de pacientes adultos com câncer de mama localmente avançado ou em metástase.
6: E também hoje a Anvisa determinou o recolhimento de um lote de outro medicamento destinado ao tratamento de câncer de mama, o Fesgo.
7: A empresa fabricante identificou no mercado unidades deste lote com características divergentes das constantes no medicamento original, o que indica se trata de falsificação.
6: As informações sobre o lote que será recolhido você confere em gov.br/anvisa.
7: E essas foram as notícias do governo federal.
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6: E agora com as notícias do Poder Judiciário e do Congresso Nacional. Boa noite.
7: Boa noite e até amanhã.
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10: STF mantém decreto de Minas Gerais que restringe publicidade de bets.
11: TSE vai lançar nesta terça-feira a ação Violência Política Tem Gênero.
10: STJ admite como prova a gravação feita por consumidor no departamento jurídico da empresa.
11: Boa noite, eu sou Leandro Bezerra.
10: E eu sou Walter Lima.
11: O ministro Flávio Dino, do Supremo Tribunal Federal, decidiu manter um decreto de Minas Gerais que restringe a publicidade de empresas de apostas de cota fixa, as chamadas bets, e de plataformas de conteúdo adulto em bens públicos estaduais e eventos promovidos ou apoiados pelo Poder Executivo local.
10: O ministro Dino negou o pedido feito pela Associação Nacional de Jogos e Loterias para suspender o decreto.
11: A entidade sustentava que o Estado havia invadido a competência privada da União para legislar sobre propaganda comercial.
10: Mas o ministro considerou que as restrições se limitam aos meios de comunicação institucional, aos bens e espaços sob responsabilidade do Executivo Estadual e aos eventos promovidos ou apoiados pelo governo de Minas Gerais. Para o ministro, essas medidas fazem parte da autonomia do Estado para administrar seus próprios bens e recursos.
11: TSE vai lançar amanhã a ação Violência Política Tem Gênero.
10: Essa ação vai marcar o lançamento de iniciativas voltadas ao enfrentamento da violência política contra as mulheres. Fábio Ruas.
12: A ação vai ser amanhã às 5 horas da tarde no Espaço Sepúlveda Pertence, na sede do TSE, em Brasília. vai ter a assinatura de um protocolo de ação conjunta entre o TSE e a Procuradoria-Geral Eleitoral para combater esse crime. O presidente do TSE, ministro Cássio Nunes Marques, e o vice-procurador-geral eleitoral, Alexandre Espinosa Bravo Barbosa, vão participar da ação ao lado de mulheres com atuação reconhecida na vida pública e na defesa dos direitos femininos.
11: O Ministério Público Eleitoral emite 431 manifestações sobre propaganda eleitoral irregular no primeiro mês de fiscalização em Mato Grosso.
10: O objetivo da ação é promover a conscientização sobre as condutas proibidas pela legislação. Kátia Dias.
13: Entre 15 de agosto e 15 de setembro foram emitidas 431 manifestações sobre propaganda eleitoral irregular. Durante a fiscalização, o MP Eleitoral analisou representações, reclamações, pedidos de resposta e apurações relativas a veiculações irregulares de propaganda, tanto na mídia tradicional quanto nas redes sociais.
11: É válida como prova a gravação feita por consumidor dentro do departamento jurídico de empresa, sem consentimento da outra parte.
10: Mas, para o STJ, o conteúdo não pode se referir à atividade de advocacia, nem a informações protegidas por sigilo profissional. Fátima Uchoa.
14: Um aluno ajuizou ação contra a instituição de ensino superior devido à oferta e ao posterior cancelamento de curso. A instituição buscou invalidar gravações de conversas feitas pelo consumidor com a diretora e dentro do próprio departamento jurídico, alegando que o local deveria ter a mesma proteção legal dos escritórios de advocacia. A Justiça do Distrito Federal condenou a instituição a pagar quase R$5 mil por danos materiais e R$6 mil por danos morais, considerando a gravação válida. O STJ manteve a decisão. Segundo o relator ministro Raul Araújo, a gravação não tratava de atividade advocatícia, mas de questão administrativa sobre prestação de serviço de ensino.
11: Jornada de trabalho em atividades insalubres é tema de audiência no TST.
10: O debate vai tratar dos limites de uma negociação coletiva nesses casos. Samanta Flor.
15: A discussão é se acordos ou convenções coletivas podem autorizar o aumento da jornada em atividades insalubres sem a aprovação prévia da autoridade competente. O assunto é o tema 149 do TST. A audiência pública foi convocada pelo ministro Douglas Alencar e vai ouvir especialistas, entidades e representantes de categorias afetadas. O entendimento do TST vai orientar o julgamento de processos semelhantes em toda a Justiça do Trabalho.
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11: A você uma boa noite.
10: E até amanhã.
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17: Eu sou Humberto Pinheiro e estes são os destaques de hoje do Jornal do Senado, que começa agora. Participantes de sessão especial apontam a importância da inclusão das pessoas com deficiência. Instituição fiscal independente do Senado diverge do governo e alerta para riscos fiscais. Reportagem da Rádio Senado é finalista do prêmio Vladimir Herzog de jornalismo. Boa noite. O Senado celebrou hoje o Dia Nacional de Luta da Pessoa com Deficiência. Especialistas convidados para a sessão especial apontaram a importância da inclusão. Repórter Márcio Maturana.
18: A importância da participação completa das pessoas com deficiência nas atividades sociais precisa ser ressaltada todos os dias, segundo especialistas que participaram da sessão especial no plenário do Senado nesta segunda-feira, 21 de setembro, que é o Dia Nacional de Luta da Pessoa com Deficiência. A senadora Damaris Alves, do Republicanos do Distrito Federal, presidiu a sessão.
19: Infelizmente, infelizmente, ainda vemos, de vez em quando, uma iniciativa ou outra para, inclusive, retirar direitos já garantidos. Por isso que um dia nacional como esse precisa, por esta casa e por todas as casas do Brasil, ser comemorado.
18: A sessão especial foi requerida pelo senador Paulo Paim, do PT do Rio Grande do Sul. Ele é autor do Estatuto da Pessoa com Deficiência e do projeto de lei que criou o Dia Nacional de Luta da Pessoa

0: com deficiência.
1: Eleições 2026.
2: As eleições deste ano têm em disputa 54 vagas para o Senado. Total de 32 senadores tentam a reeleição. Outros 10 disputam o governo de seus estados e um a presidência da República. Repórter Rodrigo Rezende.
3: Nas eleições deste ano, cada um dos 26 estados e o Distrito Federal elegerão 2 senadores. Portanto, das 81 vagas do Senado, 54 estão em jogo para os próximos 8 anos. Dos 54 senadores em término de mandato, 32 tentam a reeleição. 9 senadores que encerram o mandato no final de janeiro de 2027 concorrem a outros cargos. Um à presidência da República, um ao governo de seu estado, um para deputado estadual, 2 para deputado federal e 4 como suplentes em chapas que concorrem ao Senado. Já 13 senadores vão encerrar os atuais mandatos em 2027 e não vão concorrer a nenhum cargo. É o caso de Jaime Campos, do União de Mato Grosso.
4: Tenho orgulho da história que eu construí e, sobretudo, tenho esperança no futuro do nosso estado. Cargos passam, mandatos terminam, eleições chegam e vão embora, mas algo que precisa permanecer é o compromisso com o nosso estado.
3: Quem também não disputa a eleição após 40 anos é o senador Paulo Paim, do PT do Rio Grande do Sul.
5: São 40 anos ininterruptos aqui no Congresso Nacional. Uma trajetória construída com diálogo, compromisso e fidelidade às causas do povo brasileiro. Não serei mais candidato ao Senado, mas não saio da política, porque a política está em mim. Ela faz parte da nossa história, da minha alma e da minha forma de enxergar o mundo.
3: Dos 27 senadores que estão no chamado meio de mandato, ou seja, ainda possuem mais 4 anos no Senado, 9 concorrem nestas eleições a governos estaduais. Um senador licenciado concorre ainda à vice-presidência da República.
2: Está pronto para a votação na Comissão de Assuntos Sociais um projeto que cria regras para o uso da inteligência artificial na área da saúde. O texto prevê regras de transparência, responsabilidade e supervisão humana nas decisões clínicas. Repórter Patrícia Oliveira.
6: Segundo o Comitê Gestor da Internet no Brasil, 18% dos hospitais e das clínicas brasileiras já utilizam soluções de inteligência artificial. É o caso do uso da IA para acelerar resultados dos exames de coração, como explica a cardiologista Paula Damasco.
7: A gente usa essa inteligência artificial para estar liberando esse laudo, às vezes, com 2 minutos, para que um clínico possa ter um resultado mais real do eletro para conduzir o paciente.
6: Ricardo Sampaio, coordenador do Centro Integrado de IA do Distrito Federal, aponta a redução das filas de espera para o paciente com o uso da tecnologia.
8: Utilizar a inteligência artificial, seja para um procedimento, seja para uma consulta, seja para um pedido de remédios ou afins, e para que com isso o paciente tenha um retorno mais rápido daquilo que foi solicitado e que ele consiga ser tratado da melhor maneira.
6: A senadora doutora Eudócia, do PSDB de Alagoas, apoia o desenvolvimento de terapias e vacinas contra o câncer com o uso da IA. Um projeto da senadora prevê a utilização da inteligência artificial na saúde pública com regras de transparência, responsabilidade e supervisão humana nas decisões clínicas para proteger os direitos dos pacientes.
9: A implementação de hospitais inteligentes da rede SUS irá beneficiar significativamente o atendimento aos pacientes da rede pública, otimizando os diagnósticos precoces de várias patologias, especialmente as doenças oncológicas.
6: O projeto também prevê a igualdade no atendimento, proteção de dados e informações claras para os pacientes, e que profissionais de saúde recebam capacitação para usar a IA. A proposta recebeu relatório favorável da senadora Damaris Alves, do Republicanos do Distrito Federal, e está pronta para votação na Comissão de Assuntos Sociais.
2: O relatório da Instituição Fiscal Independente do Senado apontou diferença entre as projeções do governo e os cálculos da entidade para o projeto do orçamento de 2027. Segundo o relatório, o uso de premissas e parâmetros macroeconômicos distintos pelo Executivo pode implicar desequilíbrio fiscal. Repórter Douglas Castilho.
10: Enquanto o Poder Executivo prevê saldo positivo primário de 18,6 bilhões de reais, os cálculos da IFE IPEF indicam a perspectiva de um déficit de 86,1 bilhões, um descompasso

0: passo de 104,8 bilhões de reais entre os dois cenários. Divergências assim afetam diretamente o cumprimento das metas fiscais, indicando, segundo a instituição, a necessidade de segurar gastos. O diretor executivo da IFE, Marcos Pestana, detalhou onde está a diferença entre as duas contas.
1: O governo trabalha com um PIB ano que vem de 2,4%, a IFE com 1,8%. O governo trabalha com uma expansão da massa salarial, que é essencial para calcular as receitas previdenciárias, de mais de 10%. Nós trabalhamos com mais de 7%. Esse acúmulo de diferenciação de parâmetros nos levam a discrepar sobre o resultado primário.
0: Marcos Pestana alerta para novas pressões orçamentárias e despesas não previstas na proposta original, como o recente reajuste de 15% no benefício médio do Bolsa Família.
2: A história de um educador que enfrentou a violência dentro da escola e acabou assassinado é tema de uma reportagem especial da Rádio Senado, que chegou à final do Prêmio Vladimir Herzog de Jornalismo. O trabalho Carlos Mota, A Pedagogia da Coragem, foi produzido pelo jornalista Otávio Augusto Mota e conta a trajetória do próprio pai. A reportagem é de Yasmin Rodrigues.
3: A reportagem que colocou a Rádio Senado entre os finalistas do Prêmio Vladimir Herzog nasceu de uma história familiar. O jornalista Otávio Augusto Mota transformou em reportagem a trajetória do pai.
4: A reportagem Carlos Mota, A Pedagogia da Coragem, ela apresenta para os ouvintes a trajetória de vida e de luta de um professor aqui do Distrito Federal chamado Carlos Mota. Ele era diretor no Núcleo Rural Lago Oeste e era um líder comunitário. Lutava por melhores condições de acesso à escola dos alunos. Então essa reportagem, ela navega um pouco por qual era o ideal de Carlos, qual era a visão de Carlos sobre a educação.
3: O Prêmio Vladimir Herzog reconhece trabalhos jornalísticos relacionados à defesa dos direitos humanos e tem uma história ligada à luta pela liberdade de expressão e pela democracia. Para Otávio, no entanto, a indicação vai além do reconhecimento profissional. Representa uma busca por conhecer melhor a história de vida do pai e também serve de alerta para a violência que ainda existe no ambiente escolar. A divulgação dos vencedores está marcada para o dia 30 de setembro, com transmissão ao vivo.
2: Com trabalhos técnicos de Eliseu Caires, o Jornal do Senado fica por aqui. Acompanhe agora as notícias da Câmara dos Deputados. Boa noite e até amanhã.
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6: Câmara aprova novo programa escolar para gestão de resíduos sólidos.
7: O projeto cria campanha sobre desaparecimento de criança e adolescente.
6: Avança a proposta que regulariza o transporte intermunicipal por taxistas.
7: Menores podem ser proibidos de atuar em propaganda de jogos de azar.
6: Boa noite. Comissão Permanente da Câmara aprovou o projeto de lei que proíbe presença de menores de 18 anos em propagandas de jogos de azar. A repórter Maria Neves tem os detalhes.
8: A Comissão de Previdência, Assistência Social, Infância, Adolescência e Família da Câmara dos Deputados aprovou o projeto que proíbe a participação de menores de 18 anos em publicidade de produtos proibidos para esta faixa etária. A proposta do deputado Túlio Gadelha, do PSD de Pernambuco, menciona expressamente a vedação de crianças e adolescentes em propaganda de loterias e jogos de azar. Como explica a relatora, a deputada Meire Serafim, do União do Acre, a legislação estabelece uma série de produtos proibidos para menores de 18 anos, como bebidas alcoólicas, cigarros e outras substâncias que possam causar dependência. As leis também proíbem que crianças e adolescentes participem de jogos de azar. No entanto, nenhuma lei proíbe a participação deles na propaganda desses meios mesmos produtos, que, conforme ressalta a deputada, podem causar prejuízos graves, principalmente a esse público em formação.
9: A gente vê muitas adolescentes e crianças firmar isso na mente e acontecer-se vários fatores.

0: É tragédia que a gente vê no nosso país todo, né? Porque esse jogo de azar, ele acaba induzindo as nossas crianças, nossos adolescentes e fazer o pior.
1: Pela proposta aprovada, pais ou responsáveis de crianças e adolescentes que participarem da divulgação por qualquer meio de jogos de azar ou outros produtos proibidos ficarão sujeitos à multa entre R$3.000 e R$10.000. Para agenciadores de menores de 18 anos que descumprirem a lei, a multa será multiplicada por 10. Com isso, poderá variar entre R$30 e R$100 mil. Já para as empresas de jogos de azar ou que forneçam produtos proibidos que utilizarem crianças ou adolescentes em peças publicitárias, o valor da multa será multiplicado por 100. Poderá variar entre R$300 mil e R$1 milhão. Caso haja reincidência na utilização de menores de 18 anos em publicidade de produtos proibidos no período de um ano, o projeto prevê a aplicação das multas em dobro. Segundo Túlio Gadelha, a punição tem função pedagógica. Busca assegurar que os responsáveis entendam a gravidade de suas ações e a responsabilidade que têm ao envolver jovens em atividades perigosas ou inadequadas. Da Rádio Câmara de Brasília, Maria Neves.
2: Economia.
3: Kiko Seleguin, do PT de São Paulo, defende a aprovação de uma lei de proteção da soberania econômica nacional. O objetivo é invalidar no Brasil a aplicação de sanções e restrições comerciais ou financeiras impostas unilateralmente por governos e tribunais estrangeiros.
4: Kiko Seleguin sustenta que empresas e pessoas físicas brasileiras não podem cumprir determinação que não tenha respaldo em tratados aprovados pelo país ou em resoluções da ONU. A medida também impede a rescisão de contratos ou encerramento de contas motivados por sanções internacionais unilaterais.
3: Pedro Lucas Fernandes, do União do Maranhão, quer permitir que fundos constitucionais e o Fundo de Desenvolvimento do Nordeste ofereçam garantias para empréstimos destinados a projetos de infraestrutura. Ele explica que a medida pode facilitar o acesso a recursos para a execução de obras.
4: Para Pedro Lucas Fernandes, a proposta também pode estimular investimentos em áreas como energia, logística e infraestrutura sustentável. Na avaliação do deputado, o aumento dos investimentos pode contribuir para a geração de empregos e o crescimento da renda no Nordeste.
2: Segurança Pública.
3: A Câmara está analisando a criação de uma campanha nacional de prevenção ao desaparecimento de crianças e adolescentes. A reportagem é de José Carlos Oliveira.
5: Projeto de lei em análise na Câmara dos Deputados cria a campanha nacional educativa sobre desaparecimento de crianças e adolescentes. O texto já foi aprovado na Comissão de Segurança Pública com relatório favorável do deputado Sargento Faur, do PL do Paraná.
6: A implementação de campanhas educativas permanentes contribui para disseminar informações úteis, fortalecendo a rede de proteção à criança e ao adolescente. É dever do poder público adotar mecanismos que ampliem a proteção, especialmente diante do crescimento de crimes envolvendo exploração, tráfico de pessoas, aliciamento virtual e outras formas de violência.
5: O relator destaca que a campanha educativa deverá ser realizada principalmente nas escolas públicas e privadas ao longo de todo o ano letivo.
6: O desaparecimento de crianças e adolescentes é uma realidade alarmante no Brasil e exige atuação integrada do Estado, da família e da sociedade. Nesse contexto, a escola desempenha papel fundamental como ambiente de formação, conscientização e proteção social.
5: Estão previstas medidas de orientação em caso de desaparecimento, divulgação dos canais de denúncia e da legislação protetiva, promoção de palestras e elaboração de cartilhas informativas, inclusive com as estratégias de prevenção ao desaparecimento de crianças e adolescentes. A proposta partiu do deputado delegado Éder Mauro, do PL do Pará, inconformado com a sucessão desse tipo de crime no seu estado.
7: No Pará nós temos sumiços de crianças por questões de seitas, por questões de crimes sexuais, principalmente no que envolve embarcações, e por questões de tráfico de órgãos. Então, esse socorro através de uma proposta vai procurar socorrer aqueles que não têm a menor condições de se defender.

0: A proposta que cria a campanha nacional educativa sobre o desaparecimento de crianças e adolescentes ainda vai passar por votação nas comissões de Educação e Constituição e Justiça. Da Rádio Câmara de Brasília, José Carlos Oliveira.
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2: Educação.
3: Maria do Rosário, do PT, critica a proposta do governo do Rio Grande do Sul de terceirizar a gestão de escolas públicas. Na visão da parlamentar, a medida retira a autonomia das direções escolares e amplia os gastos com empresas privadas.
4: O governo do Rio Grande do Sul decidiu colocar na Bolsa de Valores para terceirizar a gestão das escolas, tirando das diretoras o controle, o comando, a gestão das escolas. Então agora, com isso, o governo pretende gastar muito mais dinheiro com empresas terceirizadas do que entrega para a escola, para a direção, para cuidar das paredes, dos banheiros, para limpeza, para organização da vida da escola. Isso é um grande erro.
5: Maria do Rosário também defende a valorização dos profissionais da educação, com a aplicação da lei que reconhece os professores de creches como integrantes do magistério, a realização de concursos públicos e o fim da cobrança previdenciária sobre aposentados da área.
3: O projeto de Eros Biondini, do PL de Minas Gerais, quer garantir a autonomia das escolas confessionais. A proposta assegura às instituições o direito de organizar atividades e celebrações de acordo com suas crenças, respeitados os conteúdos da Base Nacional Comum Curricular.
5: O texto também proíbe sanções e restrições ao repasse de recursos públicos motivadas pelo exercício da identidade religiosa da escola. Eros Biondini avalia que a medida protege o direito dos pais de escolher instituições de ensino alinhadas às próprias convicções.
2: Comissões.
3: A Câmara aprovou a criação de um programa escolar de gestão de resíduos sólidos. A repórter Paula Bittar acompanhou a votação.
6: A Comissão de Constituição e Justiça da Câmara aprovou uma proposta que permite que as escolas da rede pública da educação básica criem programas de redução, reuso e reciclagem de resíduos sólidos. O objetivo é conscientizar a comunidade escolar sobre a importância da gestão ambientalmente adequada de resíduos sólidos. Relator na comissão, o deputado Nicolas Ferreira, do PL de Minas Gerais, considerou o projeto condizente com as disposições constitucionais que determinam a proteção do meio ambiente como competência do poder estatal. Segundo o texto aprovado, os resíduos sólidos gerados na escola que não puderem ser reutilizados deverão ser descartados em recipientes próprios, seguindo a padronização já existente, como azul para papel e papelão e vermelho para plástico. A renda da comercialização dos resíduos sólidos recicláveis será usada na compra de materiais e equipamentos para a escola. A proposta que permite que as escolas da rede pública da educação básica criem programas de redução, reuso e reciclagem de resíduos sólidos segue agora para a análise do Senado. Da Rádio Câmara de Brasília, Paula Bittar.
2: Desenvolvimento Regional.
5: A Comissão da Amazônia aprovou o relatório de Zezinho Barbari, do PP do Acre, ao projeto que institui o custo amazônico como critério de ponderação nos repasses federais do Fundeb e do programa Dinheiro Direto na Escola, para aumentar o financiamento da educação básica na Amazônia Legal.
3: O objetivo da proposta é compensar os altos gastos com transporte, energia, logística, entre outros, para diminuir a desigualdade e mitigar o descompasso da educação na Amazônia. De acordo com o relatório de Zezinho Barbari, o Ministério da Educação vai definir os novos valores de repasses.
5: Carlos Gomes, do Republicanos do Rio Grande do Sul, apresentou o projeto que desburocratiza

0: burocratiza o processo de regularização fundiária no país. A proposta simplifica exigências cartorárias e acelera a entrega de títulos de propriedade rural.
1: O projeto permite a verificação de requisitos por imagens de satélite e documentos em imóveis de até 15 módulos fiscais. Carlos Gomes argumenta que a falta de regularização gera insegurança jurídica no campo e dificulta o acesso a crédito para pequenos e médios produtores.
2: Meio ambiente.
0: Projeto de Mário Eringer, do PDT de Minas Gerais, obriga os centros de processamento de dados a implantarem soluções hídricas próprias para o resfriamento de suas instalações. O texto proíbe que os data centers utilizem água de reservatórios públicos destinados ao abastecimento humano.
1: De acordo com Mário Eringer, o avanço tecnológico e a demanda por inteligência artificial exigem um consumo muito elevado de água, o que gera riscos de desabastecimento. A proposta concede um prazo de até 3 anos para que os empreendimentos se adaptem às novas regras ambientais.
0: Luiziane Lins, da Rede do Ceará, é autora de um projeto que criminaliza o abandono de animais deixados em clínicas e hospitais veterinários após a alta médica. Pela proposta, o tutor que não retirar o animal em até 72 horas após ser notificado poderá responder pelo crime de abandono.
1: Luiziane Lins também propõe que clínicas e hospitais veterinários exibam avisos informando que abandonar animais nesses estabelecimentos é crime. Para a congressista, a medida facilita a responsabilização dos tutores e reforça a proteção aos animais.
2: Transportes.
0: Rodrigo de Castro, do União de Minas Gerais, comemora a inauguração de duas pontes na BR-356, entre os municípios de Ervália e Muriaé. Segundo ele, as obras aumentam a segurança dos motoristas e reforçam a ligação da Zona da Mata com os estados do Rio de Janeiro e do Espírito Santo.
3: Há muito tempo, todos que passavam ali conviviam com uma situação absolutamente de insegurança e agora tem uma rodovia muito mais segura com a construção das pontes de Imbaúba e da Usina nos municípios de Rosário da Limeira e Ervália. E graças a um trabalho que eu fiz como parlamentar, acompanhando aí junto aos ministérios, cobrando licitação, cobrando documentação, cobrando dos ministros, cobrando do pessoal do DENIT para que essas obras fossem executadas.
1: De acordo com Rodrigo de Castro, as novas pontes também devem impulsionar o turismo e facilitar o deslocamento da população que utiliza a rodovia para acesso a serviços e ao litoral do Rio de Janeiro e do Espírito Santo.
0: A Comissão de Defesa dos Direitos das Pessoas com Deficiência aprovou o relatório de Paulo Alexandre Barbosa, do PSD de São Paulo, ao projeto que cria a política de acessibilidade veicular sustentável, com carros adaptados de fábrica e abastecidos com tecnologias limpas.
1: Paulo Alexandre Barbosa reformulou a proposta original para incluir o termo veículos eletrificados, como híbridos, elétricos e outras variantes, e permitir o acesso a tecnologias mais baratas. Além disso, ele inclui a expansão dos benefícios para frotas de táxis e transporte coletivo.
2: Trabalho.
0: Avança na Câmara o projeto de lei que regulariza o transporte intermunicipal feito por taxistas. A repórter Silvia Munhato tem os detalhes sobre a medida.
4: A Comissão de Desenvolvimento Urbano da Câmara dos Deputados aprovou o projeto que estabelece condições para que o serviço de transporte individual por táxi em trajetos intermunicipais ou interestaduais não seja caracterizado como transporte irregular de passageiros. O relator, deputado Hildo Rocha, do MDB do Maranhão, exemplificou o que vem acontecendo com os taxistas.
5: Hoje em dia, grande parte das cidades estão conurbadas, ou seja, emendaram uma na outra. Eu dou um exemplo como São Luís. São Luís, a capital do Maranhão, é uma ilha. Dentro dessa ilha tem 4 municípios juntos. Se o taxista leva um passageiro para a Raposa, se a fiscalização alcançá-lo, vai multá-lo porque vai ser considerado um transporte clandestino.
4: Com o projeto, o transporte intermunicipal ou interestadual por taxistas não será considerado irregular se for previamente solicitado por meio eletrônico, aplicativo, telefone ou mensagem. Também o retorno do taxista ao município de origem com passageiro passageiro previamente solicitado por meio eletrônico não vai caracterizar captação irregular de passageiros, mas permanecem vedadas a abordagem em via pública, a captação espontânea de passageiros fora da área de autorização e a utilização do serviço em desacordo com as normas municipais. O projeto que regula o transporte intermunicipal pelos taxistas ainda será analisado pelas comissões de Viação e Transportes e de Constituição e Justiça. Da Rádio Câmara de Brasília, Silvia Minhato.
2: Homenagem.
1: Ana Paula Leão, do PP, sugere que a Romaria de Nossa Senhora da Abadia, realizada em Minas Gerais, seja reconhecida como manifestação da cultura nacional. O texto autoriza o poder público a criar políticas de fomento para garantir infraestrutura e assistência aos fiéis.
0: Ana Paula Leão explica que a tradição é centenária e mobiliza milhares de pessoas na primeira quinzena de agosto. A deputada ressalta que a Romaria transcende o aspecto religioso para se transformar num espaço de socialização que ajuda a preservar a identidade regional.
1: Está em análise na Câmara projeto de Ribamar Silva, do Podemos de São Paulo, que concede ao município de Osasco o título de Capital Nacional do Trabalho. O deputado sugeriu 19 de fevereiro como data oficial para celebrar a homenagem.
0: Ribamar Silva argumenta que o reconhecimento destaca a importância econômica de Osasco, considerado um dos principais polos industriais, comerciais e de serviços do país. Na visão do parlamentar, a medida valoriza a tradição de trabalho e empreendedorismo do município.
1: Termina agora o Jornal Câmara dos Deputados, produzido pela Rádio Câmara, com trabalhos técnicos de Wellington Teles e a apresentação de Luciana Vieira e Val Monteiro. Boa noite.
0: Uma boa noite para você. Fique agora com as notícias do Tribunal de Contas da União.
2: Minuto do TCU.
6: O Tribunal de Contas da União avaliou os pagamentos de benefícios do Regime Geral da Previdência Social feitos em 2025. A fiscalização envolveu mais de 900 bilhões de reais. O TCU concluiu que não houve problemas relevantes nos pagamentos concedidos no ano passado, mas a auditoria encontrou indícios de irregularidades. Cerca de 91 milhões de reais podem ter sido pagos a pessoas que já haviam falecido.
2: 8 horas. 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

0: Pode aplaudir, Henrique e Diego.
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